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0: Sejam todos muito bem-vindos ao nosso especial de sucessos do Clássicos do Rádio. Pelas próximas 4 horas, você é o nosso convidado mais do que especial para uma maratona sonora espetacular, sem escalas, resgatando apenas as canções inesquecíveis que desenharam os melhores capítulos das nossas vidas. Desconecte-se de todos os problemas, aumenta o volume no máximo e deixa a nostalgia ditar as regras do seu fim de semana. Eu sou Zani Moura e a nossa grande festa musical começa agora.
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0: Cyber TV Ana e o baixo inconfundível dos Paralamas do Sucesso no clássico de 84, Me Liga. O Clássicos do Rádio volta em instantes.
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0: A atitude reverente e o humor do rock paulista dos anos 80 invadem a programação. Kid Vinil e a Banda Magazine dominaram as paradas em 83 com este hino divertido sobre o cotidiano da juventude urbana. Divirta-se com Soul Boy.

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0: A voz marcante de Sil e o arranjo deslumbrante da inesquecível Kiss From Where Rose. A gente volta já com muito mais música de qualidade.
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6: A dupla Charles e Ed traz novamente toda a elegância do seu R&B para nossa frequência. Um sucesso inesquecível de 92, marcado por um arranjo vocal envolvente que embala corações apaixonados. Deixe o ritmo te levar em What Delights You.

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10: Em 85, essa dupla fantástica se reuniu para criar um dos maiores clássicos do pop rock brasileiro. Uma música leve, envolvente e cheia de charme que embalou e continua embalando festas, encontros e romances por todo o país. Aumenta o som, entra no clima e venha no balanço contagiante de A Fórmula do Amor.

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0: momento especial, hein? A doçura acústica inesquecível de Dolores O'Riordan e todo o sentimento do The Cranberries na emocionante Linger. Impossível não se arrepiar, né? Mas ó, não sai da nossa sintonia. A gente faz aquela pausa super curtinha só pra tomar uma aguinha e o programa já volta rapidão com muito mais clássicos incríveis pra você. Segura aí que a gente volta já já.
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2: A voz imponente e envolvente do cantor Sil abre a nossa sequência musical. Em 94, ele presenteou o mundo com esta composição épica de arranjo sofisticado que imortalizou grandes momentos do cinema. Aprecie a beleza de Kiss Throw Away Rose.

0: Herbert Viana e o balanço consciente dos Paralamas do sucesso no clássico Alagados. A boa música já retorna para embalar sua sexta-feira.
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3: Mãos. 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
3: O charme do R&B noventista com a dupla Charles e Ed traz um ritmo romântico para o estúdio. Lançada em 92, esta faixa cativante é um convite irresistível para dançar e estalar os dedos no ritmo da melodia. Curta Wild Day.

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ritmo do mundo lá fora desacelera agora. E a nossa sintonia é exclusividade do seu coração. Eu sou Sunny Moore e serei o seu refúgio romântico. Preparei uma seleção minuciosa com clássicos absolutos e melodias que são verdadeiros abraços na alma para o seu descanso. Esquece a pressa, relaxe onde estiver, aumenta o volume e deixe a emoção falar mais alto. O nosso especial de fim de semana do Falando de Amor começa agora.

0: Black e a leveza melancólica de Wonderful Life marcando o final do primeiro bloco. 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
0: Falando de amor. A força vocal de Taylor Tain, conduzindo a certeza de que o amor sempre encontra o caminho de volta. In Love Will Lead You Back. Onde quer que você esteja, um beijo pra você.

0: Britney Spears e a vulnerabilidade transparente de Evertime embalando os nossos pensamentos. Não sai daí, eu volto já. 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
0: A jura de amor inabalável do Aerosmith na trilha inesquecível de I Don't Want to Miss a Thing.

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4: George Michael e a sofisticação envolvente de Father Figure.

0: Vanessa Carlton e a energia contagiante do piano em A Thousand Miles. Onde quer que você esteja, receba todo o nosso carinho.
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0: 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Debbie Gibson e a Inocência Apaixonada de Lost in Your Eyes.

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0: frio e a exaustão de um coração partido em Soul Sick. Falando de amor.
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0: Expenda o balé e o convite elegante para abrir as asas e voar em direção à pessoa amada com I'll Fly For You.

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0: E o nosso encontro especial vai chegando ao fim. Mas eu espero que a trilha sonora dessas 2 horas tenha deixado seu coração aquecido para os próximos dias. Obrigada, viu, por dividir o seu tempo e as suas memórias mais bonitas comigo. Que o amor continue sendo a bússola que guia seus passos em todos os momentos. Um abraço repleto de carinho, cuide-se bem e continue sempre apaixonado pela vida. Até o nosso próximo encontro.
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0: Olha, eu gostei muito dessa nossa última sequência, viu, Lilian?
1: Ai, foi linda demais, né, Jonathan? E eu já preparei mais uma sequência no nosso próximo bloco. Tenho certeza que você vai amar também. E você aí do outro lado, não saia daí.
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0: Muito bem, o ponto de encontro com os melhores ouvintes.
1: Com certeza, os melhores ouvintes. Aí também com boas músicas, compondo mais um bloco de 25 minutos na nossa programação de hoje. Quem vem conferir com a gente?
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0: Lindíssima canção, hein, Lilian?
1: Ai, Jonathan, eu nem sei o que te falar. É uma pena que a gente precisa parar um pouco agora, mas não tem problema não. Eu já tô me acalmando aqui, porque após o intervalo tem muito mais.
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1: Tudo preparado para deixar você grudado aqui em nossos próximos 25 minutos de música, sem intervalo, né, Jonathan?
0: É, nós caprichamos e eu espero que você não perca nenhum detalhe. Ouça e aprecie.
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0: final em nossa programação Ponto de Encontro de hoje. Eu sou Lilian Flores e espero ansiosamente para a nossa próxima edição, hein?
1: Eu sou Jonatas Gonçalves e também já estou contando as horas para o nosso próximo encontro aqui na Sintonia. Um abraço, Lilian.
0: Jonathan, abraço para você também. Obrigada pela sua companhia aqui no estúdio. E, gente, ó, até mais, hein? Até amanhã.
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Dia Internacional das Armações e tá começando por aqui nesta sexta-feira, dia 9 de outubro. Mais uma edição do nosso Acorda Aí pra você comigo mesmo. Seu amigo, seu irmão Alex Gouveia tá na área pra ficar juntinho contigo, trazendo muita música, mas muito.

0: participação mais que especial, Diego Elias, aqui no nosso programa, no nosso Acorda Aí, trazendo novidades sobre tecnologia para você. E agora tem ele, hein? Gabriel Soares, trazendo as comemorações do dia. Bom dia, Gabriel!
1: Bom dia!
2: Bom dia, Alex! Bom dia a todos ligados aqui nesta manhã de sexta-feira, dia 9 de outubro. Eu sou Gabriel Soares, direto da redação, para trazer as comemorações de hoje para você. Dia 9 de outubro é o Dia Mundial dos Correios, uma homenagem a uma das instituições mais antigas e importantes da comunicação e logística. E um grande abraço aos carteiros que caminham de sol em sol para entregar as nossas encomendas e correspondências, né? Hoje também é dia do atletismo, olha aí, celebra o esporte base de todos os esportes, uma data que homenageia a corrida, os saltos e os arremessos, lembrando da importância aí da atividade física para a nossa saúde.

0: Butiá, Campina das Missões, Cândido Godói, Formigueiro, Portão, Salvador do Sul e São Marcos, em São Paulo e mais, Bernardino de Campos. Parabéns aí a todos os moradores destas cidades comemorando mais um ano de fundação nesta sexta, né? E você, nosso ouvinte querido, tá comemorando o seu aniversário nesse dia 9 de outubro? E parabéns pra você, aproveita esse dia aí e comemora! Agora é contigo mesmo, Alex. Boa programação aí, capricha, um grande abraço e até a próxima oportunidade. Valeu, hein?
1: Vem com a gente acordar aí.
2: Valeu, Gabriel Soares. Bom dia, garoto. Vamos de música. Seres e Lemons Drops com Ressaca de Amor.

Beleza! Taylor com Zara Larson. She did again. Pois é, tivemos ainda MC Daniel com DJ GM. Vamos de pagodinho. Ainda Charlie Pontes com Changes.

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3: O treino de força constante deixa os músculos rígidos e as compressas não servem apenas para o alívio de lesões agudas. A técnica de contraste térmico é uma das formas mais baratas e modernas de acelerar a recuperação em casa. Após um esforço muscular

0: vem com a gente, bom dia.
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4: Olá, bom dia, Alex. Bom dia a todos ligados aqui nesta manhã de sexta-feira, 9 de outubro. Vamos lá com a informação. Quer ver mensagens apagadas no WhatsApp? Descubra o truque simples disponível em celulares Android. Para quem usa celular com sistema Android e tem curiosidade em saber o que estava escrito em mensagens apagadas do WhatsApp, existe um truque nativo nas configurações do aparelho. O sistema possui uma ferramenta chamada Histórico de Notificações. Para ativá-la, basta acessar as configurações gerais do telefone, entrar na aba de Notificações, buscar pelas configurações avançadas e ligar o histórico. Com esse recurso funcionando, tudo que chega como alerta no celular fica gravado na memória do sistema. Assim, se alguém enviar uma mensagem no aplicativo e apagar logo em seguida, o texto original recebido no momento do alerta continuará salvo e poderá ser lido por este menu. No entanto, é necessário lembrar que a função precisa estar ativada preventivamente para conseguir capturar os textos. Muito bem, Alex, esta foi a informação desta sexta. Agora volto com você. Bom programa.
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2: Valeu, Diego Elias, muito bom dia e obrigado pela sua participação. Agora tem mais música, abrindo mais uma sequência.

0: Que top, né? Projota e Mumuzinho, talvez fechando sequência. Gustavo Moura com Rafael e Bruno Marrone. Convite pro erro. Tivemos ainda PH e Michel com Ícaro e Gilmar. Cabelão Preto aqui na nossa sequência e ao vivo ainda pra você, né? Se liga aí que já já tem mais, hein?
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0: Sempre que for adquirir plantas de erva do gato para o enriquecimento ambiental, dê preferência ao cultivo da muda fresca em um pequeno vaso, em vez de comprar a versão desidratada em pacotes. Além de o aroma intenso do óleo essencial vivo ser muito mais atrativo e estimular as brincadeiras mais longas, o felino também poderá mastigar as folhas verdes puras. A ingestão da planta viva auxilia de forma natural na motilidade intestinal e a eliminação de incômodas bolas de pelo.
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0: Lagoon, Meu Esquema, fechando sequência, Judinês, Mundo de Oz ao vivo, Rio Negro e Solimões com Emílio e Eduardo, resenha sem compromisso pra você, aqui na nossa sequência, já já a gente volta com mais Acorda Aí, hein?
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0: Ela é do Rio, Jota Quest, fechando sequência, Duda in the Sky, pra perto de mim, Ted Swings com Mr. Now e tal. Pois é, aqui no nosso Acorda Aí é assim, ó, é só sucesso pra você, então não perde, hein, já a gente volta com mais, é rapidinho.
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1: Os pesados e desajeitados galões plásticos de sabão líquido para roupas representam um enorme gasto logístico devido ao peso da água em sua composição. A tendência mais moderna e limpa para as lavanderias é o sabão em tiras desidratadas, vendidas em envelopes de papelão biodegradável. 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Basta jogar uma folha seca diretamente no tambor da máquina, junto com as roupas.
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0: mais uma vez.
1: Ana Gabriela, fechando por aqui o nosso Acorda Aí de hoje, sofrer por você. Pois é, que sexta-feira top foi essa, né? Foi muito bom ficar junto contigo, tá? Tô indo nessa, mas finalzão de semana tem mais Acorda Aí pra você, tá bom? Beijo no fundo do coração, excelente sexta-feira pra você e até lá no nosso finalzão de semana.

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17: Aumentando a temperatura.
18: 86.

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0: Rapaz,
1: que é isso, hein?
0: Pô, demais, né?
1: É o frio da madrugada.
0: Rapaz,
2: essa faz tempo que essa moda tá doendo no coração da gente, gente.

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1: 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Bom dia, meus irmãos e irmãs. Hoje é domingo, dia 11 de outubro, vésperas da padroeira do Brasil. Por isso, continuamos a invocar a Mãe Aparecida. Ela que tem um santuário nacional dedicado, de onde romeiros de todo o Brasil vão buscar bênçãos e graças de Jesus por meio da Mãe. Em nome do Pai, do Filho e do Espírito Santo. Amém. Nossa Senhora da Conceição Aparecida, Mãe de Deus, Rainha dos Anjos, Advogada dos Pecadores, nesta manhã, a invocamos sendo padroeira do Brasil, de todos os brasileiros. Ó refúgio e consolação dos aflitos e atribulados, Nossa Senhora Aparecida, cheia de graça e de bondade, lançai sobre nós, brasileiros, devotos, um olhar favorável, para que sejamos socorridos por vós em todas as necessidades em que nos acharmos. E de modo particular, nesta manhã, faço o meu pedido. Nossa Senhora Aparecida, padroeira do Brasil, animados e com confiança a vós recorremos, tomando-vos para sempre como nossa mãe, nossa protetora, consolação e guia, esperança e luz na hora da morte. Nossa Senhora Aparecida, padroeira do Brasil, livre o Brasil de tudo o que possa ofender ao vosso Santíssimo Filho Jesus. Nossa Senhora, Mãe Aparecida, preservai-nos de todos os perigos da alma e do corpo. Dirigi-nos, ó Mãe, em todos os assuntos espirituais e temporais. Livrai-nos da tentação do demônio. Nossa Senhora Aparecida, padroeira, fazei que, trilhando o caminho da virtude, possamos um dia ver-vos e amar-vos na eterna glória com teu Filho. Nossa Senhora Aparecida, rogai por nós. Nossa Senhora Aparecida, intercedei por nós. Nossa Senhora Aparecida, fazei-nos dignos das promessas do teu Filho. Pai nosso, que estais no céu, santificado seja o vosso nome. Venha a nós o vosso reino. Seja feita a vossa vontade, assim na terra como no céu. O pão nosso de cada dia nos dai hoje. Perdoai-nos nas nossas ofensas, assim como nós perdoamos a quem nos tem ofendido. E não nos deixeis cair em tentação, mas livrai-nos do mal. Ó Deus, por intercessão de Nossa Senhora, a Virgem Mãe Aparecida, abençoai todos os brasileiros, os que vivem ao relento, os desempregados, os doentes. Abençoai o Brasil, as crianças, os jovens, os idosos, de modo especial as crianças no dia da criança. Nossa Senhora Aparecida, peça a teu Filho que abençoe a água, a roupa dos enfermos, as fotos de família.

0: nome do Pai, do Filho e do Espírito Santo. Amém. Nossa Senhora Aparecida, cuidai do Brasil, em especial de nossas crianças. Amém.
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0: Santo. Amém. Nossa Senhora Aparecida, cuidai do Brasil, em especial de nossas crianças. Amém.
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1: 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A alternância rápida dilata e contrai os vasos, criando um bombeamento vigoroso que limpa as toxinas da região.
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2: Fala, turma! E aí, meu povo? Sextou, gente! Hoje é sexta-feira, que beleza! Sexta-feira, 9 de outubro de 2026, tá chegando mais uma edição aqui do nosso Pop Sertanejo. Eu sou Kleber Salles e é hora de curtir, é hora de balançar o esqueleto, curtir moda boa, tem aqueles forrozinhos gostosos, forronejo, né, que a gente vai tocar pra você aqui. E eu espero que você possa curtir com a gente essa programação boa demais que a gente tem pra você aqui no nosso Pop Sertanejo. Então aumenta aí o volume e bora que bora, porque tá começando, hein? Aumenta aí o volume.
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2: Lucas e Augusto, gente que presta, aqui no Pop Sertanejo.

0: Que coisa linda, viu?
1: Bia Frazo melhora no nosso pop sertanejo. Finalizando aqui mais uma sequência de responsa, rapaz. Sequência cabeceira aqui no nosso pop sertanejo, viu? Não sai daí, continue com a gente. Daqui a pouquinho tem mais músicas. Depois do intervalinho você curte mais sucessos aqui na programação número 1 do seu rádio, hein?
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1: Kaique Felipe, Léo Santana e Rafinha RSQ, Revoadinha, aqui no nosso Pop Sertanejo.

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2: E vamos juntos, hein? Vamos seguindo em frente aqui no Pop Sertanejo, rapaz, nesta super sexta-feira, 9 de outubro de 2026. Finalzaço de semana já tá chegando, né? Esse fim de semana vai ser prolongado, né, rapaz? Ah, a galera como é que fica? Olha a galera como é que fica animada. Falou de feriado, falou que é prolongado. Ah, rapaz, a turma fica feliz da vida, né? Não,
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2: Eita, nós!

0: É o Iluan e Dilcinho aqui no Pop Sertanejo. Errei errado. Finalizando mais um bloco, hein? Mais uma sequência pra você que se liga aqui no melhor do sertanejo universitário aqui com a gente. Fica ligadinho, eu volto já já, hein?
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0: Nesse domingo, 11 de outubro, véspera de feriado, a previsão para São João da Boa Vista é de trovoadas e alta chance de chuva, em torno de 78%, com concentração maior no período da noite e acumulado de chuva previsto de 10,6 milímetros. Em nossa cidade, a mínima é de 19 graus e a máxima chega a 28, com sensação térmica máxima de 33 graus, deixando o dia úmido e abafado. abafado. A umidade relativa do ar fica em torno de 81% e os ventos sopram de nordeste moderados até 12 km por hora, com rajadas que podem alcançar 44 km por hora. Então, atenção a pontos de alagamento e cuidado com árvores e objetos soltos durante as rajadas. O índice ultravioleta é muito alto, por isso use protetor solar e não esqueça de levar o guarda-chuva. O sol nasce às 5 horas e 38 minutos da manhã e se põe às 18 horas e 9 minutos. Eu sou Kleber Salles com a previsão do tempo para a cidade de São João da Boa Vista pela Anúncio FM 87,9. Cuide-se bem.
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0: Luiz Henrique e Léo fazendo os portão tremer, rapaz, aqui no Pop Sertanejo.

0: Vitor e Luan, unanimidade, fechando muito bem aqui a sequência. É, rapaz, só moda boa aqui na programação do seu rádio. E o Pop Sertanejo volta já já. É o finalzaço de semana, né? Só musicão aqui no melhor da música sertaneja universitária que você ouve sempre, né? 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
0: Nayara Azevedo, Mulher Quando Termina, abrindo a sequência.

0: Banda MJ Records, Corpo Nu, finalizando aqui mais uma sequência do nosso pop sertanejo, turma. Eu sou Kleber Salles. Tô indo nessa, mas eu tô de volta na próxima edição aqui do Pop Sertanejo. Uma ótima sexta pra todo mundo. Fiquem com Deus, a gente se encontra aqui no próximo Pop Sertanejo, hein? Valeu, gente, amiga. Grande abraço, beijão no coração e até a próxima, hein? Tchau, tchau.
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0: Raiane Rafaela, Tomar no Litro. É, finalizando aqui o Pop Sertanejo dessa segundona, meu filho. Eita, eu sou Kleber Salles, estou tirando meu time de campo. Mas volto amanhã com muito mais moda, muito mais sucessos para você que se liga aqui na rádio que só toca moda boa, viu? Grande abraço para todo mundo e até lá, hein? Até amanhã com mais uma edição por aqui.
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0: rogai por nós, pecadores,
1: agora e na
0: hora da nossa morte.
2: Espírito Santo,
0: eis aqui a escrava do Senhor.
2: Faça-se em mim segundo a vossa palavra.
0: Bendita sois vós entre as mulheres,
1: Ave Maria,
0: e bendito é o fruto do vosso ventre, Jesus.

0: nosso coração, a fim de que, conhecendo, pela anunciação do anjo, a encarnação de Jesus Cristo, vosso Filho, cheguemos pela sua paixão e morte na cruz, à glória da ressurreição. Por Cristo Senhor nosso. Amém.
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0: Sou Diego Elias e você vai conferir comigo nesta sexta mais uma edição do Jornal Fatos do Dia. Confira agora quais serão os destaques de hoje. Augusto Cury declara apoio a Flávio Bolsonaro após compromisso com propostas para o país. Humberto Ferretti destaca a rodada do fim de semana do Brasileirão, que terá clássicos em todo o país. Pequenos negócios lideram a abertura de empresas e somam mais de 450 mil novos CNPJs em setembro. Confira estas e outras informações aqui no Jornal Fatos do Dia desta sexta-feira. Não perca, é daqui a pouco.
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0: Sexta-feira, 9 de outubro de 2026. Eu sou o Diego Elias, começando mais uma edição. Confira os destaques. Augusto Cury declara apoio a Flávio Bolsonaro após compromisso com propostas para o país. Humberto Ferretti destaca a rodada do fim de semana do Brasileirão, que terá clássicos em todo o país. Pequenos negócios lideram a abertura de empresas e somam mais de 450 mil novos CNPJs em setembro. Confira estas e outras informações a partir de agora, aqui no Jornal Fatos do Dia. O escritor Augusto Cury, terceiro colocado no primeiro turno das eleições presidenciais de 2026 com 2,89% dos votos, anunciou apoio ao senador Flávio Bolsonaro, do PL, para a disputa do segundo turno. A aliança foi oficializada após o candidato assinar o termo de compromisso público com o Brasil, documento formulado por Cury que reúne 8 propostas estratégicas nas áreas da economia, social e institucional, incluindo o fim da reeleição presidencial, melhorias na saúde e na educação e a preparação do país para novas tecnologias como a inteligência artificial. Confira.
3: Sou radicalmente contra a reeleição e vocês sabem disso, pois ela favorece a perpetuação do poder, o populismo, e enfraquece a renovação democrática. Também sou contra o modelo econômico, que vem asfixiando o Brasil com esses juros altíssimos, comprometendo o poder de compra das famílias e o futuro das próximas gerações. Por isso, não posso apoiar Lula. Não é pessoal, é por causa do projeto. Quanto a Flávio Bolsonaro, fui exigente. Afirmei que precisamos de um governo para todos, sem ódio, sem vingança. Fiz perguntas e apresentei várias propostas. Tivemos uma longa conversa olho no olho. Não pedi cargos nem influência. Exigi apenas um compromisso de entregar um Brasil melhor para cada brasileiro. E ele me ouviu de maneira profunda e inteligente. Flávio aceitou minhas propostas e assinou um compromisso público comigo e com o Brasil, que foi enviado à imprensa e está fixada na minha bio.
0: O ministro Alexandre de Moraes do Supremo Tribunal Federal, o STF, determinou o início do cumprimento da pena de 4 anos e 2 meses de prisão para o ex-deputado Eduardo Bolsonaro, em regime inicial semiaberto, após a condenação se tornar definitiva e sem possibilidade de novos recursos. A decisão ordena a expedição do mandado de prisão para a Polícia Federal, a inclusão do nome no Banco Nacional de Monitoramento de Prisões, o BNMP, o cancelamento de todos os passaportes brasileiros do ex-parlamentar, a suspensão de seus direitos políticos e a cobrança de multa. Eduardo Bolsonaro, que reside nos Estados Unidos desde 2025, foi condenado pelo crime de coação no curso do processo por ter utilizado seu cargo político para articular sanções de autoridades estrangeiras contra ministros do STF e o Procurador-Geral da República, com o objetivo de constranger as autoridades brasileiras e interferir no julgamento das investigações sobre a trama golpista envolvendo seu pai, Jair Bolsonaro. Flávio abre vantagem sobre Lula no segundo turno, aponta a pesquisa Poder Data Aia. Confira.
4: A primeira pesquisa Poder Data para o segundo turno da eleição presidencial mostra o senador Flávio Bolsonaro, do PL, à frente do presidente Luiz Inácio Lula da Silva, do PT. De acordo com o levantamento, Flávio tem 53% dos votos válidos, contra 47% de Lula. O segundo turno está marcado para o dia 25 de outubro. O resultado mostra uma mudança em relação à pesquisa anterior do Instituto, realizada antes do primeiro turno. Flávio avançou 3 pontos percentuais, enquanto Lula recuou 3. No primeiro turno, realizado no último domingo, Flávio terminou na liderança, com 47,03% dos votos válidos. Lula teve 45,16%. A diferença foi de 1,87 ponto percentual. Regionalmente, Flávio tem as maiores vantagens no Sul, onde aparece com 58% das intenções de voto contra 36% de Lula, e no Centro-Oeste, com 54% contra 39%. No Sudeste, o senador também lidera. São 51% contra 41% do presidente. Lula mantém vantagem no Nordeste, principal reduto eleitoral do petista, com 52% contra 41% de Flávio. No Norte, o presidente tem 48% contra 43% do senador. A pesquisa também mostra diferenças por perfil do eleitor. Entre os homens, Flávio lidera por 57% a 37%. Entre as mulheres, Lula aparece na frente com 50 a 42. Entre os eleitores de 16 a 24 anos, Lula tem 52% contra 40% de Flávio. Nas demais faixas etárias, o senador lidera. A pesquisa ouviu 3 mil eleitores entre os dias 5 e 7 de outubro em 705 municípios das 27 unidades da federação. A margem de erro é de 1,8 ponto percentual para mais ou para menos e o nível de confiança é de 95%. A pesquisa está registrada no Tribunal Superior Eleitoral sob o número BR-08134/2026. Reportagem Marco Guimarães.
0: Transição climática precisa virar projetos e competitividade para a indústria, apontam lideranças no pré-COP31.
5: A transição para uma economia de baixo carbono precisa sair do campo das metas e se transformar em projetos, investimentos e tecnologias capazes de manter a competitividade da indústria brasileira. Essa foi uma das principais mensagens do evento pré-COP31, promovido pela Confederação Nacional da Indústria, a CNI, nesta quarta-feira. Feira dia 7 em Brasília. O vice-presidente da entidade, Marcelo Tomé, defendeu que a agenda climática também seja tratada como uma estratégia de desenvolvimento econômico.
6: A transição para uma economia de baixo carbono não deve ser compreendida apenas como uma agenda ambiental. Ela é também uma agenda de desenvolvimento econômico, de competitividade, de inovação e de inserção internacional do Brasil.
5: Durante o encontro, representantes de diferentes setores também discutiram os obstáculos para colocar essa transição em prática. Na agropecuária, por exemplo, uma das preocupações é garantir que os pequenos produtores tenham acesso a crédito e assistência técnica. A diretora de sustentabilidade da JBS, Liege Correia, afirmou que a regularização ambiental é uma das etapas necessárias para que o produtor consiga financiamento.
7: Tem uma fase para antes do crédito, que é a fase desse produtor estar regularizado. Então, se esse produtor não tem um cadastro ambiental rural regularizado, ele não consegue acessar esse crédito.
5: Na mineração, o debate foi sobre como reduzir as emissões sem comprometer a produção de minerais necessários para a transição energética. O diretor do Instituto Brasileiro de Mineração, Pablo Cesário, defendeu mecanismos de mercado para estimular mudanças em larga escala.
8: Mudanças de grande escala requer mudanças de comportamento e mudanças de comportamento, na maior parte das vezes, acontece quando a gente faz com mecanismos de mercado. Incentivo de preço continua sendo um dos incentivos mais fundamentais.
5: O evento também discutiu financiamento climático, saneamento, saúde, digitalização e tecnologias para reduzir custos e emissões. A programação faz parte da preparação do setor produtivo brasileiro para a COP31, que será realizada em novembro na Turquia. A CNI pretende apresentar projetos voltados à economia de baixo carbono durante a conferência. Reportagem Marquesan Araújo.
0: Soja e trigo, confira os preços dos grãos para esta sexta-feira, dia 9.
9: O preço da soja abriu o dia em alta no Paraná. No interior do estado, o grão subiu 0,32%, com a saca de 60 quilos cotada a R$148,14. No litoral, na região do Porto de Paranaguá, a valorização foi de 0,66%, levando o preço para R$154,91. O mercado do trigo também começou a sexta-feira em ritmo de alta no sul do país. No Paraná, a tonelada do cereal é comercializada a R$1.560,92. Já no Rio Grande do Sul, o produto é vendido a R$1.455,60 a tonelada. Os dados são do CPEA. Reportagem Viviane Bessa.
0: E você confere ainda na edição de hoje. Humberto Ferretti destaca a rodada do fim de semana do Brasileirão, que terá clássicos em todo o país.
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2: Sexta-feira, 9 de outubro de 2026.

0: quem tem pendências com o Leão. Rodrigo Santos informa.
1: A Receita Federal começou a enviar cartas para contribuintes que estão na malha fina. Quase 500 mil tiveram a declaração do Imposto de Renda da Pessoa Física retida. Eles serão comunicados até o dia 20 de outubro. O objetivo da Receita é estimular a regularização voluntária, antes de uma eventual intimação ou notificação. A pessoa que identificar algum erro na declaração pode fazer a correção por meio de uma declaração retificadora, sem precisar comparecer a uma unidade da Receita. A regularização antecipada reduz o risco de multas e de atrasos no pagamento de possíveis restituições. Alguns dos erros mais comuns são despesas médicas, gastos que não são dedutíveis ou não incluir rendimentos recebidos por dependentes. O site da Receita Federal para mais informações é o gov.br/receitafederal. Da Agência de Rádio Mais News, Rodrigo Santos.
0: Sarampo, Brasil registra 52 casos em 2026, todos importados.
2: O Ministério da Saúde registrou 52 casos de sarampo no Brasil em 2026, sendo 41 em São Paulo, 10 no Amazonas e 1 no Rio de Janeiro. Segundo a pasta, todos os casos foram importados de outros países. Para conter a transmissão, as equipes de saúde realizam busca ativa, investigação epidemiológica, monitoramento de contatos e bloqueio vacinal. A vacinação também foi intensificada em espaços públicos e locais de grande circulação nessas regiões. Dados do Ministério da Saúde indicam que mais de 3.800 casos de sarampo foram notificados neste ano. Desse total, 2.300 foram descartados e cerca de 1.400 permanecem em investigação. Apesar dos registros, a pasta ressalta que o Brasil continua livre da circulação endêmica do sarampo. Em 2019, em um cenário de baixas coberturas vacinais, o país registrou mais de 20 mil casos da doença. Após mais de 12 meses de transmissão, o Brasil perdeu a certificação internacional de eliminação do vírus. Em novembro de 2024, a Organização Pan-Americana da Saúde recertificou o Brasil como livre da circulação endêmica do sarampo, após a interrupção da transmissão sustentada. O Ministério da Saúde também reforça o alerta para o risco de transmissão no Brasil diante do avanço do sarampo nos Estados Unidos e em outros países das Américas. Segundo o Centro de Controle e Prevenção de Doenças dos Estados Unidos, o país registrou o maior número anual de casos de sarampo em mais de 35 anos. Mais de 90% dos casos correspondem a pessoas não vacinadas ou com situação vacinal desconhecida. Estados Unidos, Guatemala, México, Peru e Canadá concentram mais de 95% dos casos confirmados em 2026. O Ministério da Saúde reforça que a vacinação é a principal forma de prevenção e está disponível gratuitamente pelo SUS. Pessoas com doses em atraso devem procurar uma unidade de saúde para atualizar a caderneta. Reportagem Paloma Custódio.
0: Taxa de alunos brasileiros que concluem o ensino médio é abaixo da média mundial. Fabíola Outram.
3: 20% dos alunos brasileiros não terminam o ensino médio 2 anos após o período considerado ideal para finalizar essa etapa. Além disso, após o prazo previsto para o término, 79% haviam concluído os estudos e 1% continuava matriculado sem ter terminado a etapa. As informações são de um relatório da Organização para a Cooperação e Desenvolvimento Econômico. Os dados incluem países membros do grupo, nações que estão em processo de adesão e aquelas que fazem parte do G20. O documento destaca que a taxa brasileira de conclusão do ensino médio fica abaixo da média de 85% registrada no conjunto analisado pela organização. Já na média internacional, 15% dos alunos tinham deixado o ensino médio sem concluir essa etapa e sem vínculos com a educação. A conclusão chega a 93% na Irlanda, a 91% na Colômbia e em 90% no Canadá e na Eslovênia. Já na Dinamarca, esse percentual é de 74%. Da Rádio 2, Fabíola Outram.
0: Humberto Ferretti destaca a rodada do fim de semana do Brasileirão, que terá clássicos em todo o país. Confira.
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5: Fim de semana de clássicos pelo Brasileirão. Serão 3 pela 30ª rodada que vão mexer com as duas pontas da tabela. O líder Flamengo recebe o Fluminense, domingo, 5:30 da tarde, no horário de Brasília. E exatamente no mesmo horário tem Palmeiras e Corinthians. Enquanto o Verdão ocupa o segundo lugar, o Timão é a primeira equipe fora da zona de rebaixamento e pode entrar no Z4. O que vai depender ainda do resultado do Grenal, também no domingo às 5:30, na casa do Grêmio. O Timão tem 32 pontos e na sequência, já dentro da zona de rebaixamento, vem o Inter com 31 e o Tricolor Gaúcho com 30. A rodada do Brasileirão começa antes, no sábado. 6 da tarde metem forças Vasco e Remo e às 9 da noite tem São Paulo e Vitória. Os dois jogos são confrontos diretos na luta contra o rebaixamento. De volta ao domingo tem Atlético Mineiro e Santos, 4 da tarde, Bahia e Mirassol às 7:30 da noite. A rodada do Brasileirão terminará apenas na segunda-feira, com 3 jogos. Curitiba e Botafogo, 4 da tarde, Chapecoense e Atlético Paranaense, às 7:30. Red Bull, Bragantino e Cruzeiro, às 9:00 da noite.
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0: Café, açúcar e milho, confira as cotações para esta sexta-feira, dia 9.
2: O café iniciou o dia em queda. O café arábica recuou 1,38% com a saca de 60 quilos cotada a R$ 1.544,99 na capital paulista. O café robusta também caiu 1,46%, negociada a R$ 955,89. O milho teve uma variação negativa de 0,09%, com a saca vendida a R$ 67,18. No mercado do açúcar cristal, os preços registraram estabilidade com leve alta de 0,02% em São Paulo, cotado a R$ 122,60 a saca de 50 quilos. Já em Santos, houve recuo de 2,38%, com a mercadoria comercializada a R$ 133,25 na média de preços sem impostos. Os dados são do CPEA. Reportagem Viviane Bessa.
0: E você confere ainda na edição de hoje. Pequenos negócios lideram a abertura de empresas e somam mais de 450 mil novos CNPJs em setembro.
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0: Sexta-feira, 9 de outubro de 2026.

0: Produção de veículos tem melhor setembro em 12 anos, aponta Anfávia. A reportagem é de Milena Abreu.
1: A produção de veículos no Brasil registrou o melhor resultado para o mês de setembro desde 2014. É o que mostram os dados mais recentes da Associação Nacional dos Fabricantes de Veículos Automotores, a Anfávia. Segundo a entidade, foram produzidos 268.300 veículos em setembro, entre automóveis, comerciais leves, ônibus e caminhões. O volume representa um crescimento de 10,2% na comparação com o mesmo mês do ano passado. No acumulado de janeiro a setembro, a produção soma quase 2 milhões e 200 mil unidades, alta que beira 9% em relação ao mesmo período de 2025. O setor também registrou o melhor desempenho de vendas para setembro. Desde 2014, foram emplacados 281.400 veículos no mês, impulsionados principalmente pelo avanço das vendas de automóveis. Por outro lado, as exportações seguem em queda. Em setembro, o Brasil exportou 39.800 veículos, volume 24,2% menor do que o registrado no mesmo mês do ano passado. De acordo com a Anfávia, a retração está ligada principalmente à redução das vendas para a Argentina, principal destino dos veículos brasileiros. Considerando o desempenho registrado até o mês de setembro, a entidade revisou para cima as projeções para este ano. A expectativa agora é que o país encerre 2026 com cerca de 3 milhões e 100 mil veículos emplacados, resultado que, se confirmado, será o melhor desde 2014. A produção também teve a estimativa elevada. A Anfávia agora projeta mais de 2 milhões e 800 mil veículos fabricados até o fim deste ano, o que, se for confirmado, representará o melhor resultado desde 2019. Da Rádio 2, Milena Abreu.

0: O Sebrae, microempreendedores individuais, microempresas e empresas de pequeno porte somaram 452.600 novos CNPJs no nono mês do ano. O número representa 96,5% de todas as empresas criadas no período e é 5,5% maior do que o registrado em setembro do ano passado. De janeiro a setembro, o Brasil contabilizou mais de 4.390.000 pequenos negócios abertos. Desse total, 77%, praticamente 8 em cada 10, são microempreendedores individuais, os chamados MEIs. Os estados de São Paulo, Minas Gerais e Rio de Janeiro lideram a abertura de pequenos negócios nos 9 primeiros meses do ano. O levantamento também mostra um crescimento na criação de MEIs. Entre janeiro e setembro, o número de novos registros desse tipo de empresa aumentou 14% em comparação com o mesmo período de 2025. Já as micro e pequenas empresas tiveram alta de 11,5% na mesma base de comparação. Em setembro, o setor de serviços concentrou o maior número de novas empresas com 64% dos registros. Na sequência, aparecem o comércio com 21% e a indústria com 8%. Da Rádio 2, Milena Abreu.
1: Boi gordo, frango e suíno. Confira as cotações para esta sexta-feira, dia 9.
2: O preço do boi gordo abriu o dia com estabilidade e leve alta de 0,05%. Em São Paulo, a arroba é negociada a R$ 376,30. No mercado de frangas, cotações nas regiões da Grande São Paulo, São José do Rio Preto e Descalvado registram um quilo do produto congelado a R$ 8,38. Já o frango resfriado sai por R$ 8,33. A carcaça suína especial subiu 0,86% no atacado da Grande São Paulo, cotada a R$ 9,33 o quilo. Entre os estados pesquisados, o menor valor para o suíno vivo foi registrado em Santa Catarina, onde o quilo do animal é comercializado a R$ 5,60. Os dados são do CEPEA. Reportagem Viviane Bessa.
1: Dólar fecha o último pregão cotado a R$ 5,02.
2: O dólar comercial fechou a quinta-feira em leve alta de 0,17%, cotado a R$ 5,02. A moeda abriu o dia com pouca variação, em uma sessão marcada pela expectativa dos investidores sobre os novos números da pesquisa Datafolha para a eleição presidencial. O movimento acompanhou a valorização do dólar no exterior frente a moedas de países emergentes. O índice DXY, que mede a força do dólar frente a outras moedas globais, fechou aos 102,19 pontos. Os dados são da Investing.com. Reportagem Viviane Bessa.
1: Ibovespa fecha o último pregão aos 206.402 pontos.
2: O Ibovespa encerrou o pregão desta quinta-feira em alta de 1,03% aos 206.402 pontos. Devido ao feriado de Nossa Senhora Aparecida, em 12 de outubro, a B3 não terá expediente. A suspensão abrange as negociações de ações, fundos imobiliários, de índice, certificados de depósito de valores mobiliários, derivativos, renda fixa e tesouro direto. Também ficam suspensos os registros de operações, compensações e liquidações. As atividades da Bolsa retornam na terça-feira, 13 de outubro. Entre as maiores altas do dia, as ações da CIACELG de participações se destacaram com valorização de 89,82%. No campo negativo, os papéis da Sequoia Logística e Transportes registraram quedas de 14,29%. O volume total negociado na B3 ficou em cerca de R$ 60 bilhões, somando pouco mais de 6 milhões de negócios. Os dados da Bolsa podem ser consultados no site da B3. Reportagem Viviane Bessa.
1: Esta foi mais uma edição do Jornal Fatos do Dia. Produção e apresentação de Diego Elias. Tenham todos uma ótima sexta-feira, bom fim de semana prolongado e ótimo feriado. Até terça-feira em nossa próxima edição. Tchau.
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1: Depois da conclusão da 29ª rodada, os clubes do Campeonato Brasileiro já voltam as atenções para a sequência da competição. A reta final terá 10 rodadas decisivas na briga pelo título, pelas vagas.
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1: Depois da conclusão da 29ª rodada, os clubes do Campeonato Brasileiro já voltam às atenções para a sequência da competição. A reta final terá 10 rodadas decisivas na briga pelo título, pelas vagas nas competições internacionais e contra o rebaixamento. Depois da conclusão da 29ª rodada, os clubes do Campeonato Brasileiro já voltam às atenções para a sequência da competição. A reta final terá 10 rodadas decisivas na briga pelo título, pelas vagas nas competições internacionais e contra o rebaixamento. Flamengo e Palmeiras começaram esta rodada separados por apenas 3. Brasileiros já voltam às atenções para a sequência da competição. A reta final terá 10 rodadas decisivas na briga pelo título, pelas vagas nas competições internacionais e contra o rebaixamento. Flamengo e Palmeiras começaram esta rodada separados por apenas 3 pontos e aparecem diretamente envolvidos na disputa. A reta final terá 10 rodadas decisivas na briga pelo título, pelas vagas nas competições internacionais e contra o rebaixamento. Flamengo e Palmeiras começaram esta rodada separados por apenas 3 pontos e aparecem diretamente envolvidos na disputa pela taça. O próximo compromisso do Palmeiras será um dos maiores clássicos do futebol brasileiro. Verdão recebe o Corinthians neste domingo, dia 11, pela 30ª rodada do Brasileirão. Além da rivalidade, o confronto terá peso importante para as pretensões das duas equipes nesta reta final do campeonato. O Flamengo também terá clássico pela frente. Depois de enfrentar o Santos na noite de ontem, o rubro-negro ainda terá o Fluminense como próximo adversário domingo pela 30ª rodada. O confronto será mais um capítulo importante da reta final do brasileiro, especialmente para o Flamengo na disputa pelas primeiras posições. Depois dos dois jogos que encerraram a 32ª rodada na Série B, terá uma pausa nesta sexta-feira e também

0: sábado. A 33ª rodada começa neste domingo com 5 partidas. Juventude e São Bernardo jogam às 4 da tarde. Atlético Goianiense recebe o Sport às 4h10. E ainda o Náutico enfrenta o Vila Nova às 5h30. Operário e Goiás, além de Cuiabá e Avaí, completam a programação deste domingo.
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0: Um dos principais craques do atual elenco do Flamengo, meia Jorginho, fez uma revelação curiosa durante participação no programa De Noite com Danilo Gentili no SBT. O ítalo brasileiro revelou planos para jogar no Palmeiras. Frustrações por não ter acontecido e ironizou o clube paulista. Ao ser questionado sobre como foi enfrentar um clube brasileiro na final do Mundial de Clubes em 2021, quando atuava pelo Chelsea, Jorginho foi direto ao ponto e abriu o jogo sobre sua relação com o Palmeiras. Teve um gostinho a mais, principalmente porque fecharam as portas para mim lá atrás, né? Disparou o meia. Não deu certo, tentativa de transferência para o Palmeiras. E aí, depois de tudo que você passa, de onde você sai, de uma cidade pequena, aí você vai, chega até lá e dá de cara com o time que você tentou e não deu certo, acrescentou. Por fim, Jorginho respondeu a uma pergunta polêmica que inclusive gerou muitos memes nos últimos anos sobre o Palmeiras ser ou não campeão mundial. O meia, comandado por Leonardo Jardim, respondeu de forma irônica e com um sorriso no canto do rosto: que eu saiba, não.
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0: Hoje tem bola rolando pelo futebol brasileiro com partidas pela Série A e B do Campeonato Brasileiro e também pelas categorias de base. Pela Série A, 4 partidas completam a rodada. 7h30 da noite, o Santos recebe o Flamengo na Vila Belmiro. Às 8, o Atlético Paranaense enfrenta o Atlético Mineiro. Mais tarde, às 9h30, acontecem outros 2 confrontos, Fluminense e Curitiba, além de Palmeiras e Bahia. O Flamengo começa a rodada na liderança com 60 pontos, seguido pelo Palmeiras com 57. Pela Série B, 2 jogos estão programados para 7h30 da noite. O Náutico enfrenta o Novo Horizontino, enquanto o Ceará recebe o Criciúma. A Copa do Brasil Sub-20 também terá rodada. Entre os destaques estão Cruzeiro e Goiás, às 3 da tarde. Flamengo e Vasco, às 4h30. São Paulo e Atlético Paranaense, às 5h30. E Botafogo e Bahia, às 8 da noite. Pelo Campeonato Brasileiro Sub-17, também entram em campo Cruzeiro e Fluminense, Fortaleza e Bragantino, Atlético Mineiro e Palmeiras, além de Flamengo e Corinthians. Posições. Depois dos 2 jogos que encerraram a 32ª rodada na Série B, terá uma pausa nesta sexta-feira e também no sábado. A 30ª

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1: Um dos principais craques do atual elenco do Flamengo, meia Jorginho, fez uma revelação curiosa durante participação no programa De Noite com Danilo Gentili do SBT. O ítalo brasileiro revelou planos para jogar no Palmeiras. Frustrações por não ter acontecido e ironizou o clube paulista. Ao ser questionado sobre como foi enfrentar um clube brasileiro na final do Mundial de Clubes em 2021, quando atuava pelo Chelsea, Jorginho foi direto ao ponto e abriu o jogo sobre sua relação com o Palmeiras. Teve um gostinho a mais, principalmente porque fecharam as portas para mim lá atrás, né? Disparou o meia. Não deu certo, tentativa de transferência para o Palmeiras. E aí, depois de tudo que você passa, de onde você sai, de uma cidade pequena, aí você vai, chega até lá e dá de cara com o time que você tentou e não deu certo, acrescentou. Por fim, Jorginho respondeu a uma pergunta polêmica que inclusive gerou muitos memes nos últimos anos sobre o Palmeiras ser ou não campeão mundial. O meia, comandado por Leonardo Jardim, respondeu de forma irônica e com um sorriso no canto do rosto: que eu saiba, não.
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1: Hoje tem bola rolando pelo futebol brasileiro com partidas pela Série A e B do Campeonato Brasileiro e também pelas categorias de base. Pela Série A, 4 partidas completam a rodada. 7:30 da noite, o Santos recebe o Flamengo na Vila Belmiro. Às 8, o Atlético Paranaense enfrenta o Atlético Mineiro. Mais tarde, às 9:30, acontecem outros 2 confrontos, Fluminense e Curitiba, além de Palmeiras e Bahia. O Flamengo começa a rodada na liderança com 60 pontos, seguido pelo Palmeiras com 57. Pela Série B, 2 jogos estão programados para 7:30 da noite. O Náutico enfrenta o Novo Horizontino, enquanto o Ceará recebe o Criciúma. A Copa do Brasil Sub-20 também terá rodada cheia. Entre os destaques estão Cruzeiro e Goiás, às 15:00, Flamengo e Vasco, às 16:30, São Paulo e Atlético Paranaense, às 17:30, e Botafogo e Bahia, às 20:00. Pelo Campeonato Brasileiro Sub-17, também entram em campo Cruzeiro e Fluminense, Fortaleza e Bragantino, Atlético Mineiro e Palmeiras, além de Flamengo e Corinthians.
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Vamos fazer a nossa oração pessoal agora. Eu convido você a ouvir essa declaração de amor que Jesus irá nos fazer e colocar a sua vida no coração de Deus.

Nós temos uma certeza, nós somos amados. E amados com amor infinito. 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

0: nosso Deus é um Deus poderoso, Deus libertador. Não temerei.
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0: nossas necessidades, sejam materiais, espirituais ou temporais, por todas as nossas intenções em particulares, por todos aqueles que pediram as nossas orações e por todos aqueles que não têm quem reze por eles.
1: Neste momento, que nós possamos aplicar o nosso coração, nossos pensamentos.
0: Pai nosso, que estais no céu, santificado seja vosso presente em nosso. Venha a nós o vosso reino, seja feita a vossa vontade, assim na terra como no céu. O pão nosso de cada dia nos dai hoje, perdoai as nossas ofensas, assim como nós perdoamos a quem nos tem ofendido.
1: Não importa,
0: e não nos deixeis cair em tentação, mas livrai-nos do mal. Amém.
1: E todos. Neste momento também, não se esqueça
0: Ave Maria,
1: de agradecer.
0: Cheia de graça, o Senhor é convosco. Bendita sois vós entre as mulheres, bendito é o fruto do vosso ventre, Jesus. Santa Maria, Mãe de Deus, rogai por nós, pecadores, agora e na hora de nossa morte.
1: Em nossa vida. E vamos colocar confiantemente
0: creio em Deus Pai Todo-Poderoso, Criador do céu e da terra, e em Jesus Cristo, seu único Filho, nosso Senhor, que foi concebido pelo poder do Espírito Santo, nasceu da Virgem Maria, padeceu sob Pôncio Pilatos, foi crucificado, morto e sepultado, desceu à mansão dos mortos, ressuscitou ao terceiro dia, subiu aos céus, está sentado à direita de Deus Pai Todo-Poderoso. De onde há de vir julgar os vivos e os mortos. Creio no Espírito Santo, na Santa Igreja Católica, na comunhão dos santos, na remissão dos pecados, na ressurreição da carne.

0: Eterno Pai, eu vos ofereço o corpo, sangue, alma e divindade de vosso diletíssimo Filho, nosso Senhor Jesus Cristo, em expiação dos nossos pecados e do mundo inteiro. Pela sua dolorosa paixão, tende misericórdia de nós e do mundo inteiro. Pela sua dolorosa paixão, tende misericórdia de nós e do mundo inteiro. Pela sua dolorosa paixão, tende misericórdia de nós e do mundo inteiro. Pela sua dolorosa paixão, tende misericórdia de nós e do mundo inteiro. Pela sua dolorosa paixão, tende misericórdia de nós e do mundo inteiro. Pela sua dolorosa paixão, tende misericórdia de nós e do mundo inteiro. Pela sua dolorosa paixão, tende misericórdia de nós e do mundo inteiro. Pela sua dolorosa paixão, tende misericórdia de nós e do mundo inteiro. Pela sua dolorosa paixão, tende misericórdia de nós e do mundo inteiro. Pela sua dolorosa paixão, tende misericórdia de nós e do mundo inteiro.
1: Que ela existisse.
0: Segundo mistério, Eterno Pai, eu vos ofereço o corpo, sangue, alma e divindade de vosso diletíssimo Filho, nosso Senhor Jesus Cristo, em expiação dos nossos pecados e do mundo inteiro. Pela sua dolorosa paixão, tende misericórdia de nós e do mundo inteiro. Pela sua dolorosa paixão, tende misericórdia de nós e do mundo inteiro. Pela sua dolorosa paixão, tende misericórdia de nós e do mundo inteiro. Pela sua dolorosa paixão, tende misericórdia de nós e do mundo inteiro. Pela sua dolorosa paixão, tende misericórdia de nós e do mundo inteiro. Pela sua dolorosa paixão, tende misericórdia de nós e do mundo inteiro. Pela sua dolorosa paixão, tende misericórdia de nós e do mundo inteiro. Pela sua dolorosa paixão, tende misericórdia de nós e do mundo inteiro. Pela sua dolorosa paixão, tende misericórdia de nós e do mundo inteiro. Pela sua dolorosa paixão, tende misericórdia de nós e do mundo inteiro. Terceiro mistério. Eterno Pai, eu vos ofereço o corpo, sangue, alma e divindade de vosso diletíssimo Filho, nosso Senhor Jesus Cristo, em expiação dos nossos pecados e do mundo inteiro. Pela sua dolorosa paixão, tende misericórdia de nós e do mundo inteiro. Pela sua dolorosa paixão, tende misericórdia de nós e do mundo inteiro. Pela sua dolorosa paixão, tende misericórdia de nós e do mundo inteiro. Pela sua dolorosa paixão, tende misericórdia de nós e do mundo inteiro. Pela sua dolorosa paixão, tende misericórdia de nós e do mundo inteiro. Pela sua dolorosa paixão, tende misericórdia de nós e do mundo inteiro. Pela sua dolorosa paixão, tende misericórdia de nós e do mundo inteiro. Pela sua dolorosa paixão, tende misericórdia de nós e do mundo inteiro. Pela sua dolorosa paixão, tende misericórdia de nós e do mundo inteiro. Pela sua dolorosa paixão, tende misericórdia de nós e do mundo inteiro.
2: Tende misericórdia de nós e do mundo inteiro.
0: Quarto mistério. Eterno Pai, eu vos ofereço o corpo, sangue, alma e divindade de vosso diletíssimo Filho, nosso Senhor Jesus Cristo, em expiação dos nossos pecados e do mundo inteiro. Pela sua dolorosa paixão, tende misericórdia de nós e do mundo inteiro. Pela sua dolorosa paixão, tende misericórdia de nós e do mundo inteiro. Pela sua dolorosa paixão, tende misericórdia de nós e do mundo inteiro. Pela sua dolorosa paixão, tende misericórdia de nós e do mundo inteiro. Pela sua dolorosa paixão, tende misericórdia de nós e do mundo inteiro. Pela sua dolorosa paixão, tende misericórdia de nós e do mundo inteiro. Pela sua dolorosa paixão, tende misericórdia de nós e do mundo inteiro. misericórdia de nós, pela sua dolorosa paixão, tende misericórdia de nós e do mundo inteiro. Pela sua dolorosa paixão, tende misericórdia de nós e do mundo inteiro.
2: Tende misericórdia de nós.
0: Pela sua dolorosa paixão, tende misericórdia de nós e do mundo inteiro.
1: Pela
2: sua dolorosa paixão, tende misericórdia de nós.
0: Eterno Pai, eu vos ofereço corpo, sangue, alma e divindade de vosso diretíssimo Filho, nosso Senhor Jesus Cristo, em expiação dos nossos pecados e do mundo inteiro. Pela sua dolorosa paixão, tende misericórdia de nós e do mundo inteiro. Pela sua dolorosa paixão, tende misericórdia de nós e do mundo inteiro.

0: tende misericórdia de nós e do mundo inteiro.
1: Pela sua dolorosa paixão, tende misericórdia de nós e do mundo inteiro.
0: Pela sua dolorosa paixão, tende misericórdia de nós e do mundo inteiro.
1: Deus Santo, Deus Forte, Deus Imortal, tende piedade de nós e do mundo inteiro. Deus Santo, Deus Forte, Deus Imortal, tende piedade de nós e do mundo inteiro. Deus Santo, Deus Forte, Deus Imortal, tende piedade de nós e do mundo inteiro.
2: Em expiação dos

0: amorosa paixão, tende misericórdia de nós e do mundo inteiro. Pela sua dolorosa paixão, tende misericórdia de nós e do mundo inteiro. Pela sua dolorosa paixão, tende misericórdia de nós e do mundo inteiro. Pela sua dolorosa paixão, tende misericórdia de nós e do mundo inteiro. Pela sua dolorosa paixão, tende misericórdia de nós e do mundo inteiro. Pela sua dolorosa paixão, tende misericórdia de nós e do mundo inteiro. Pela sua dolorosa paixão, tende misericórdia de nós e do mundo inteiro. Pela sua dolorosa paixão, tende misericórdia de nós e do mundo inteiro. Pela sua dolorosa paixão, tende misericórdia de nós e do mundo inteiro.
1: Foi uma pequena gota.
0: Quinto e último mistério. Eterno Pai, eu vos ofereço corpo, sangue, alma e divindade de vosso diletíssimo Filho, nosso Senhor Jesus Cristo, em expiação dos nossos pecados e do mundo inteiro. Pela sua dolorosa paixão, tende misericórdia de nós e do mundo inteiro. Pela sua dolorosa paixão, tende misericórdia de nós e do mundo inteiro. Pela sua dolorosa paixão, tende misericórdia de nós e do mundo inteiro. Pela sua dolorosa paixão, tende misericórdia de nós e do mundo inteiro. Pela sua dolorosa paixão, tende misericórdia de nós e do mundo inteiro. Pela sua dolorosa paixão, tende misericórdia de nós e do mundo inteiro. Pela sua dolorosa paixão, tende misericórdia de nós e do mundo inteiro. Pela sua dolorosa paixão, tende misericórdia de nós e do mundo inteiro. Pela sua dolorosa paixão, tende misericórdia de nós e do mundo inteiro. Pela sua dolorosa paixão, tende misericórdia de nós e do mundo inteiro. Deus Santo, Deus Forte, Deus Imortal, tende piedade de nós e do mundo inteiro. Deus Santo, Deus Forte, Deus Imortal, tende piedade de nós e do mundo inteiro. Deus Santo, Deus Forte, Deus Imortal, tende piedade de nós e do mundo inteiro.
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1: Neste domingo 11 de outubro, véspera de feriado, a previsão para São João da Boa Vista é de trovoadas e alta chance de chuva em torno de 78%, com

A mínima é de 19 graus e a máxima chega a 28, com sensação térmica máxima de 33 graus, deixando o dia úmido e abafado. A umidade relativa do ar fica em torno de 81% e os ventos sopram de nordeste moderados até 12 km por hora, com rajadas que podem alcançar 44 km por hora. Então, atenção a pontos de alagamento e cuidado com árvores e objetos soltos durante as rajadas. O índice ultravioleta é muito alto, por isso use protetor solar e não esqueça de levar o guarda-chuva. O sol nasce às 5 horas e 38 minutos da manhã e se põe às 18 horas e 9 minutos. Eu sou Kleber Salles com a previsão do tempo para a cidade de São João da Boa Vista, pela Anúncio FM 87,9. Cuide-se bem.

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1: Nessa segunda-feira, 12 de outubro, a previsão para São João da Boa Vista é de trovoadas, com maior chance de chuva no período da tarde, em torno de 76%, e chuva acumulada prevista de 11,1 milímetros. Em nossa cidade, a mínima é de 18 graus e a máxima chega a 28, com sensação térmica máxima de 33 graus, deixando o dia quente e úmido. A umidade relativa do ar fica em torno de 84% e os ventos sopram fracos de leste até 9 km por hora, o que não deve dispersar as nuvens no decorrer do dia. O índice ultravioleta permanece muito alto, por isso use protetor solar, leve guarda-chuva e preste atenção a pontos de alagamento. Beba bastante água. O sol nasce às 5 horas e 37 minutos da manhã e se põe às 18 horas e 9 minutos. Eu sou Kleber Salles com a previsão do tempo para a cidade de São João da Boa Vista, pela Anúncio FM 87,9. Grande abraço para você e até lá.
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0: Bruno, mamãe Regina, beijos. Papai Franco, senta lá.
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edição aqui do nosso painel. Hoje, segunda-feira, 12 de outubro de 2026. Eu me chamo Diego Elias, é um prazer estar com você por aqui neste feriado. Vamos trazer as últimas notícias desta última semana e também, é claro, as boas canções aqui do nosso horário. Combinado? Vamos às manchetes de hoje, confira. Meio ambiente. Senado tem medidas para enfrentar impactos do Super El Niño. Economia. Governo investiga lavagem de dinheiro em contas de Betis com mais de R$1 milhão. Agronegócio. JBS abre vagas de estágio 2027 em 7 unidades de São Paulo. Saiba como se candidatar. Tecnologia. 4 apps da Justiça Eleitoral ajudam antes e depois do voto. Novidades automotivas. Nova tecnologia da Honda recarrega veículos enquanto eles rodam. Ciências e saúde. Exame de sangue que detecta mais de 50 tipos de câncer chega ao Brasil. Você vai conferir todas estas informações aqui em nossa programação. O painel desta segunda, dia 12, começou.

0: Meio Ambiente.
1: O Senado Federal está se mobilizando para enfrentar os graves impactos do fenômeno climático Super El Niño no Brasil, que deve provocar chuvas intensas no sul e sudeste e secas severas no nordeste e na Amazônia. Para preparar o país contra os eventos climáticos extremos, os senadores estão debatendo e aprovando novas medidas protetivas. Uma delas é uma lei, já em vigor, que fortalece o seguro rural e cria um fundo catástrofe para ajudar agricultores diante de grandes perdas na produção. A nova legislação garante que os recursos federais destinados a apoiar o pagamento desse seguro não sejam bloqueados no orçamento, além de dar prioridade na renegociação de dívidas para quem possui a proteção. Outra proposta importante que avança nas comissões cria uma política nacional de gestão de riscos e desastres. O projeto pretende integrar os sistemas de monitoramento e alertas com a Defesa Civil, permitindo que os municípios brasileiros se preparem melhor e com antecedência, protegendo a população antes mesmo que as catástrofes aconteçam.
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1: Fechando a primeira sequência musical aqui do painel MPB, ouvindo Oswaldo Montenegro, Bandolins. Antes, Lucas Macedo, Café Expresso.
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1: Gabriel Elias, te amo. Que mais posso dizer?

0: Economia.
1: O governo brasileiro investiga um possível esquema de lavagem de dinheiro envolvendo contas com saldos elevados em plataformas de apostas esportivas irregulares. Segundo o Ministério da Fazenda, apenas 200 mil apostadores concentram cerca de 80% do montante de R$1,3 bilhão que ainda aguarda resgate. E uma parcela ainda menor detém 90% de todo o dinheiro retido nas chamadas bets. Diante dessa desproporção, a equipe econômica suspendeu as devoluções automáticas para dezenas de usuários com valores incompatíveis com o perfil de apostadores comuns e iniciou uma devassa fiscal para rastrear a origem dos fundos e verificar ligações com facções criminosas. Enquanto isso, o prazo para os apostadores comuns solicitarem a retirada voluntária dos seus recursos encerrou. E as empresas têm até o próximo dia para repassar os saldos aos bancos, que devolverão os valores diretamente nas contas dos usuários entre os dias 9 e 14 de outubro.
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0: Nós ouvimos Canções de Rei com Max Viana, antes Miranda Universo.
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0: Agora tem Giovana Jaine, Luzes de Dezembro.

0: Agronegócio.
1: A JBS está com inscrições abertas para o programa de estágio 2027, oferecendo 46 vagas atribuídas em 33 unidades por todo o Brasil. No estado de São Paulo, há oportunidades nas cidades de Amparo, Itapetininga, Jaguariúna, Lins, Nuporanga e Osasco. As vagas contemplam as áreas de agropecuária, sistema de gestão, manutenção, produção e garantia da qualidade, para atuação nas operações da Seara, Friboi e JBS Novos Negócios. O estágio terá duração de 12 meses, com jornada presencial de até 6 horas diárias e início previsto para 18 de janeiro de 2027. Podem participar estudantes que estejam no último ano da graduação em 2027, com conclusão prevista para dezembro. As inscrições seguem abertas até o dia 18 de outubro e devem ser realizadas de forma online através da plataforma GoPay.
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0: Nós ouvimos Kel Smith, Padre Fábio de Melo, Vivendo. Antes, Banda Eva, Coleção.
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0: Skank, Dois Rios. O céu.

0: tecnologia.
1: Com a aproximação das eleições, a Justiça Eleitoral disponibilizou 4 aplicativos oficiais e gratuitos para facilitar a rotina dos eleitores e mesários em todo o país. As ferramentas chamadas de Título Pardal, Boletim na Mão e Mesário cobrem todas as etapas do processo de votação e estão disponíveis para celulares Android e iOS. O e-título funciona como a versão digital do título de eleitor, permitindo consultar o local de votação, justificar ausências e até substituir o documento físico, caso tenha foto. Já o Pardal é o canal direto para que o cidadão denuncie irregularidades, como propaganda ilegal ou compra de votos. Após o encerramento do pleito, qualquer pessoa pode usar o aplicativo Boletim na Mão para ler os dados impressos nas urnas e acompanhar a apuração. Por fim, o aplicativo Mesário é focado no treinamento e na orientação dos trabalhadores convocados para atuar nas sessões. Para evitar contratempos, as autoridades recomendam que os cidadãos baixem os aplicativos com antecedência e regularizem seus cadastros no celular.
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0: Fechando a sequência com Vitor Clay, Morena. Antes, Marcelo Quintanilha, Pro Dia Nascer Feliz.
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0: Ouça agora, Legião Urbana, Hoje à Noite Não Tem Luar.

0: obrigado.
1: Novidade automotiva.
2: Nova tecnologia da Honda recarrega veículos enquanto eles rodam. A montadora japonesa Honda está desenvolvendo uma tecnologia capaz de recarregar veículos elétricos sem fio, enquanto eles estão em movimento pela estrada. O projeto foi pensado principalmente para o transporte pesado de cargas, permitindo que caminhões recebam até 150 kW de potência por meio de transmissores instalados sob o asfalto e receptores na parte inferior do veículo. Desenvolvida pela divisão de pesquisas da Honda em parceria com empresas da construção civil, a inovação promete reduzir drasticamente as paradas obrigatórias para recarga em operações de logística. Os primeiros testes de durabilidade e eficiência da estrutura acontecem no final deste ano em pista fechada, enquanto a demonstração em uma rodovia pública do Japão está prevista para 2027. Embora a viabilidade econômica do projeto ainda esteja em avaliação devido aos custos de adaptação das vias, a expectativa é que a tecnologia permita viagens mais longas e eficientes, sem depender exclusivamente de eletropostos fixos.
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0: Fechando a sequência com o Djavan Correnteza.
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4: Agora tem Mariana Nolasco. Era amor.

0: Ciências e Saúde.
1: Exame de sangue que detecta mais de 50 tipos de câncer chega ao Brasil. O Brasil acaba de receber um teste inovador, capaz de rastrear mais de 50 tipos de câncer, usando apenas uma amostra de sangue. O exame, batizado de Galeri, passou a ser oferecido pelo Hospital Israelita Albert Einstein, em São Paulo, e promete revolucionar a detecção precoce de tumores. Ao analisar marcadores genéticos e químicos no sangue, o teste consegue identificar sinais das células cancerígenas muito antes do surgimento dos primeiros sintomas, incluindo tumores em órgãos como pâncreas, fígado e ovário, que hoje não contam com métodos eficientes de rastreamento de rotina. Desenvolvido nos Estados Unidos, o exame é indicado como uma ferramenta complementar para pessoas a partir dos 50 anos, que não apresentam sintomas. Especialistas celebram a novidade, ressaltando que o diagnóstico inicial é fundamental para elevar as chances de cura. O teste, no entanto, não substitui exames tradicionais essenciais, como a mamografia e a colonoscopia, mas surge como um grande aliado diante da previsão de quase 800 mil novos casos de câncer no Brasil por ano até 2028.
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0: Muito bem, está na hora de conferirmos quais foram os destaques desta segunda-feira. Confira comigo. Meio ambiente. Senado tem medidas para enfrentar impactos do Super El Niño. Economia. Governo investiga lavagem de dinheiro em contas de Betis com mais de R$1 milhão. Agronegócio. JBS abre vagas de estágio 2027 em 7 unidades de São Paulo. Saiba como se candidatar. Tecnologia. 4 apps da Justiça Eleitoral ajudam antes e depois do voto. Novidades automotivas. Nova tecnologia da Honda recarrega veículos enquanto eles rodam. Ciências e saúde. Exame de sangue que detecta mais de 50 tipos de câncer chega ao Brasil. Tá aí, o painel desta segunda, dia 12 de outubro, termina aqui. A todos, muito obrigado pela audiência nesse feriado de hoje. Fico muito feliz em estar com você por aqui. Amanhã, se Deus quiser, estaremos de volta com boas canções e muitas informações mais uma vez, tá bom? Um grande abraço, bom descanso e até a próxima. Tchau.
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2: Em nome do Pai, do Filho e do Espírito Santo. Amém. Divino Jesus, eu vos ofereço este texto que vou rezar, contemplando os mistérios de nossa redenção. Concedei-me pela intercessão de Maria Santíssima, a quem me dirijo, as virtudes necessárias para bem rezá-lo e a graça de ganhar as indulgências anexas a esta devoção. Creio em Deus Pai Todo-Poderoso, Criador do céu e da terra, e em Jesus Cristo, seu único Filho, nosso Senhor, que foi concebido pelo poder do Espírito Santo, nasceu da Virgem Maria, padeceu sob Pôncio Pilatos, foi crucificado, morto e sepultado, desceu à mansão dos mortos, ressuscitou ao terceiro dia, subiu aos céus, está sentado à direita de Deus Pai Todo-Poderoso, de onde há de vir a julgar os vivos e os mortos. Creio no Espírito Santo, na Santa Igreja Católica, na comunhão dos santos, na remissão dos pecados, na ressurreição da carne, na vida eterna. Amém. Pai nosso que estais no céu, santificado seja o vosso nome. Venha a nós o vosso reino, seja feita a vossa vontade, assim na terra como no céu. O pão nosso de cada dia nos dai hoje, perdoai-nos as nossas ofensas, assim como nós perdoamos a quem nos tem ofendido, e não nos deixeis cair em tentação, mas livrai-nos do mal. Amém. Ave Maria, cheia de graça, o Senhor é convosco. Bendita sois vós entre as mulheres, e bendito é o fruto do vosso ventre, Jesus. Santa Maria, Mãe de Deus, rogai por nós, pecadores, agora e na hora de nossa morte. Amém. Ave Maria, cheia de graça, o Senhor é convosco. Bendita sois vós entre as mulheres, e bendito é o fruto do vosso ventre, Jesus. Santa Maria, Mãe de Deus, rogai por nós, pecadores, agora e na hora de nossa morte. Amém. Ave Maria, cheia de graça, o Senhor é convosco. Bendita sois vós entre as mulheres, e bendito é o fruto do vosso ventre, Jesus. Santa Maria, Mãe de Deus, rogai por nós, pecadores, agora e na hora de nossa morte. Amém. Glória ao Pai, ao Filho e ao Espírito Santo, como era no princípio, agora e sempre. Amém. Ó meu Jesus, perdoai-nos, livrai-nos do fogo do inferno, levai as almas todas para o céu e socorrei principalmente aquelas que mais precisarem da vossa misericórdia. Mistérios gozosos. No primeiro mistério, contemplamos a anunciação do anjo a Nossa Senhora e aprendemos dela a virtude da humildade.

Pai nosso que estais no céu, santificado seja o vosso nome. Venha a nós o vosso reino, seja feita a vossa vontade, assim na terra como no céu. O pão nosso de cada dia nos dai hoje, perdoai-nos as nossas ofensas, assim como nós perdoamos a quem nos tem ofendido. E não nos deixeis cair em tentação, mas livrai-nos do mal. Amém. Ave Maria, cheia de graça, o Senhor é convosco. Bendita sois vós entre as mulheres, bendito é o fruto do vosso ventre, Jesus. Santa Maria, Mãe de Deus, rogai por nós, pecadores, agora e na hora de nossa morte. Amém. Ave Maria, cheia de graça, o Senhor é convosco. Bendita sois vós entre as mulheres, bendito é o fruto do vosso ventre, Jesus. Santa Maria, Mãe de Deus, rogai por nós, pecadores, agora e na hora de nossa morte. Amém. Ave Maria, cheia de graça, o Senhor é convosco. Bendita sois vós entre as mulheres, bendito é o fruto do vosso ventre, Jesus. Santa Maria, Mãe de Deus, rogai por nós, pecadores, agora e na hora de nossa morte. Amém. Ave Maria, cheia de graça, o Senhor é convosco. Bendita sois vós entre as mulheres, bendito é o fruto do vosso ventre, Jesus. Santa Maria, Mãe de Deus, rogai por nós, pecadores, agora e na hora de nossa morte. Amém. Ave Maria, cheia de graça, o Senhor é convosco. Bendita sois vós entre as mulheres, bendito é o fruto do vosso ventre, Jesus. Santa Maria, Mãe de Deus, rogai por nós, pecadores, agora e na hora de nossa morte. Amém. Ave Maria, cheia de graça, o Senhor é convosco. Bendita sois vós entre as mulheres, bendito é o fruto do vosso ventre, Jesus. Santa Maria, Mãe de Deus, rogai por nós, pecadores, agora e na hora de nossa morte. Amém. Ave Maria, cheia de graça, o Senhor é convosco. Bendita sois vós entre as mulheres, bendito é o fruto do vosso ventre, Jesus. Santa Maria, Mãe de Deus, rogai por nós, pecadores, agora e na hora de nossa morte. Amém. Ave Maria, cheia de graça, o Senhor é convosco. Bendita sois vós entre as mulheres, bendito é o fruto do vosso ventre, Jesus. Santa Maria, Mãe de Deus, rogai por nós, pecadores, agora e na hora de nossa morte. Amém. Ave Maria, cheia de graça, o Senhor é convosco. Bendita sois vós entre as mulheres, bendito é o fruto do vosso ventre, Jesus. Santa Maria, Mãe de Deus, rogai por nós, pecadores, agora e na hora de nossa morte. Amém. Ave Maria, cheia de graça, o Senhor é convosco. Bendita sois vós entre as mulheres, bendito é o fruto do vosso ventre, Jesus. Santa Maria, Mãe de Deus, rogai por nós, pecadores, agora e na hora de nossa morte. Amém. Glória ao Pai, ao Filho e ao Espírito Santo, como era no princípio, agora e sempre. Amém. Ó meu Jesus, perdoai-nos, livrai-nos do fogo do inferno, levai as almas todas para o céu e socorrei principalmente aquelas que mais precisarem da vossa misericórdia. Santo Antônio, rogai por nós. No segundo mistério, contemplamos a visita de Nossa Senhora a Santa Isabel e aprendemos dela a caridade para com o próximo. Pai nosso que estais no céu, santificado seja o vosso nome. Venha a nós o vosso reino, seja feita a vossa vontade, assim na terra como no céu. O pão nosso de cada dia nos dai hoje, perdoai-nos as nossas ofensas, assim como nós perdoamos a quem nos tem ofendido. E não nos deixeis cair em tentação, mas livrai-nos do mal. Amém. Ave Maria, cheia de graça, o Senhor é convosco. Bendita sois vós entre as mulheres, bendito é o fruto do vosso ventre, Jesus. Santa Maria, Mãe de Deus, rogai por nós, pecadores, agora e na hora de nossa morte. Amém. Ave Maria, cheia de graça, o Senhor é convosco. Bendita sois vós entre as mulheres, bendito é o fruto do vosso ventre, Jesus. Santa Maria, Mãe de Deus, rogai por nós, pecadores, agora e na hora de nossa morte. Amém. Ave Maria, cheia de graça, o Senhor é convosco.
Bendita sois vós entre as mulheres, bendito é o fruto do vosso ventre, Jesus. Santa Maria, Mãe de Deus, rogai por nós, pecadores, agora e na hora de nossa morte. Amém. Ave Maria, cheia de graça, o Senhor é convosco. Bendita sois vós entre as mulheres, bendito é o fruto do vosso ventre, Jesus. Santa Maria, Mãe de Deus, rogai por nós, pecadores, agora e na hora de nossa morte. Amém. Ave Maria, cheia de graça, o Senhor é convosco. Bendita sois vós entre as mulheres, bendito é o fruto do vosso ventre, Jesus. Santa Maria, Mãe de Deus,

Sois vós entre as mulheres, bendito é o fruto do vosso ventre, Jesus. Santa Maria, Mãe de Deus, rogai por nós, pecadores, agora e na hora de nossa morte. Amém. Ave Maria, cheia de graça, o Senhor é convosco. Bendita sois vós entre as mulheres, bendito é o fruto do vosso ventre, Jesus. Santa Maria, Mãe de Deus, rogai por nós, pecadores, agora e na hora de nossa morte. Amém. Ave Maria, cheia de graça, o Senhor é convosco. Bendita sois vós entre as mulheres, bendito é o fruto do vosso ventre, Jesus. Santa Maria, Mãe de Deus, rogai por nós, pecadores, agora e na hora de nossa morte. Amém. Ave Maria, cheia de graça, o Senhor é convosco. Bendita sois vós entre as mulheres, bendito é o fruto do vosso ventre, Jesus. Santa Maria, Mãe de Deus, rogai por nós, pecadores, agora e na hora de nossa morte. Amém. Glória ao Pai, ao Filho e ao Espírito Santo, como era no princípio, agora e sempre. Amém. Ó meu Jesus, perdoai-nos, livrai-nos do fogo do inferno, levai as almas todas para o céu e socorrei principalmente aquelas que mais precisarem da vossa misericórdia. São Geraldo Magela, rogai por nós. No terceiro mistério, contemplamos o nascimento de Jesus em Belém e aprendemos a resignação na pobreza e o desapego dos bens terrenos. Pai nosso que estais no céu, santificado seja o vosso nome. Venha a nós o vosso reino, seja feita a vossa vontade, assim na terra como no céu. O pão nosso de cada dia nos dai hoje, perdoai-nos as nossas ofensas, assim como nós perdoamos a quem nos tem ofendido. E não nos deixeis cair em tentação, mas livrai-nos do mal. Amém. Ave Maria, cheia de graça, o Senhor é convosco. Bendita sois vós entre as mulheres, bendito é o fruto do vosso ventre, Jesus. Santa Maria, Mãe de Deus, rogai por nós, pecadores, agora e na hora de nossa morte. Amém. Ave Maria, cheia de graça, o Senhor é convosco. Bendita sois vós entre as mulheres, bendito é o fruto do vosso ventre, Jesus. Santa Maria, Mãe de Deus, rogai por nós, pecadores, agora e na hora de nossa morte. Amém. Ave Maria, cheia de graça, o Senhor é convosco. Bendita sois vós entre as mulheres, bendito é o fruto do vosso ventre, Jesus. Santa Maria, Mãe de Deus, rogai por nós, pecadores, agora e na hora de nossa morte. Amém. Ave Maria, cheia de graça, o Senhor é convosco. Bendita sois vós entre as mulheres, bendito é o fruto do vosso ventre, Jesus. Santa Maria, Mãe de Deus, rogai por nós, pecadores, agora e na hora de nossa morte. Amém. Ave Maria, cheia de graça, o Senhor é convosco. Bendita sois vós entre as mulheres, bendito é o fruto do vosso ventre, Jesus. Santa Maria, Mãe de Deus, rogai por nós, pecadores, agora e na hora de nossa morte. Amém. Ave Maria, cheia de graça, o Senhor é convosco. Bendita sois vós entre as mulheres, bendito é o fruto do vosso ventre, Jesus. Santa Maria, Mãe de Deus, rogai por nós, pecadores, agora e na hora de nossa morte. Amém. Ave Maria, cheia de graça, o Senhor é convosco. Bendita sois vós entre as mulheres, bendito é o fruto do vosso ventre, Jesus. Santa Maria, Mãe de Deus, rogai por nós, pecadores, agora e na hora de nossa morte. Amém. Ave Maria, cheia de graça, o Senhor é convosco. Bendita sois vós entre as mulheres, bendito é o fruto do vosso ventre, Jesus. Santa Maria, Mãe de Deus, rogai por nós, pecadores, agora e na hora de nossa morte. Amém. Ave Maria, cheia de graça, o Senhor é convosco. Bendita sois vós entre as mulheres, bendito é o fruto do vosso ventre, Jesus. Santa Maria, Mãe de Deus, rogai por nós, pecadores, agora e na hora de nossa morte. Amém. Ave Maria, cheia de graça, o Senhor é convosco. Bendita sois vós entre as mulheres, bendito é o fruto do vosso ventre, Jesus. Santa Maria, Mãe de Deus, rogai por nós, pecadores, agora e na hora de nossa morte. Amém. Glória ao Pai, ao Filho e ao Espírito Santo,
como era.

era no princípio, agora e sempre. Amém. Ó meu Jesus, perdoai-nos, livrai-nos do fogo do inferno, levai as almas todas para o céu e socorrei principalmente aquelas que mais precisarem da vossa misericórdia. São José, rogai por nós. No quarto mistério, contemplamos a apresentação de Jesus no templo e a purificação de Nossa Senhora, e aprendemos a obediência e a pureza. Pai nosso que estais no céu, santificado seja o vosso nome. Venha a nós o vosso reino, seja feita a vossa vontade, assim na terra como no céu. O pão nosso de cada dia nos dai hoje, perdoai-nos as nossas ofensas, assim como nós perdoamos a quem nos tem ofendido. E não nos deixeis cair em tentação, mas livrai-nos do mal. Amém. Ave Maria, cheia de graça, o Senhor é convosco. Bendita sois vós entre as mulheres, bendito é o fruto do vosso ventre, Jesus. Santa Maria, Mãe de Deus, rogai por nós, pecadores, agora e na hora de nossa morte. Amém. Ave Maria, cheia de graça, o Senhor é convosco. Bendita sois vós entre as mulheres, bendito é o fruto do vosso ventre, Jesus. Santa Maria, Mãe de Deus, rogai por nós, pecadores, agora e na hora de nossa morte. Amém. Ave Maria, cheia de graça, o Senhor é convosco. Bendita sois vós entre as mulheres, bendito é o fruto do vosso ventre, Jesus. Santa Maria, Mãe de Deus, rogai por nós, pecadores, agora e na hora de nossa morte. Amém. Ave Maria, cheia de graça, o Senhor é convosco. Bendita sois vós entre as mulheres, bendito é o fruto do vosso ventre, Jesus. Santa Maria, Mãe de Deus, rogai por nós, pecadores, agora e na hora de nossa morte. Amém. Ave Maria, cheia de graça, o Senhor é convosco. Bendita sois vós entre as mulheres, bendito é o fruto do vosso ventre, Jesus. Santa Maria, Mãe de Deus, rogai por nós, pecadores, agora e na hora de nossa morte. Amém. Ave Maria, cheia de graça, o Senhor é convosco. Bendita sois vós entre as mulheres, bendito é o fruto do vosso ventre, Jesus. Santa Maria, Mãe de Deus, rogai por nós, pecadores, agora e na hora de nossa morte. Amém. Ave Maria, cheia de graça, o Senhor é convosco. Bendita sois vós entre as mulheres, bendito é o fruto do vosso ventre, Jesus. Santa Maria, Mãe de Deus, rogai por nós, pecadores, agora e na hora de nossa morte. Amém. Ave Maria, cheia de graça, o Senhor é convosco. Bendita sois vós entre as mulheres, bendito é o fruto do vosso ventre, Jesus. Santa Maria, Mãe de Deus, rogai por nós, pecadores, agora e na hora de nossa morte. Amém. Ave Maria, cheia de graça, o Senhor é convosco. Bendita sois vós entre as mulheres, bendito é o fruto do vosso ventre, Jesus. Santa Maria, Mãe de Deus, rogai por nós, pecadores, agora e na hora de nossa morte. Amém. Ave Maria, cheia de graça, o Senhor é convosco. Bendita sois vós entre as mulheres, bendito é o fruto do vosso ventre, Jesus. Santa Maria, Mãe de Deus, rogai por nós, pecadores, agora e na hora de nossa morte. Amém. Glória ao Pai, ao Filho e ao Espírito Santo, como era no princípio, agora e sempre. Amém. Ó meu Jesus, perdoai-nos, livrai-nos do fogo do inferno, levai as almas todas para o céu e socorrei principalmente aquelas que mais precisarem da vossa misericórdia. Ó Maria concebida sem pecado, rogai por nós que recorremos a vós. No quinto e último mistério, contemplamos o encontro de Jesus no templo e aprendemos a procurar Deus em todos os caminhos e em todas as coisas. Pai nosso que estais no céu, santificado seja o vosso nome. Venha a nós o vosso reino, seja feita a vossa vontade, assim na terra como no céu. O pão nosso de cada dia nos dai hoje, perdoai-nos as nossas ofensas, assim como nós perdoamos a quem nos tem ofendido. E não nos deixeis cair em tentação, mas livrai-nos do mal. Amém. Ave Maria, cheia de graça, o Senhor é convosco.
Bendita sois vós entre as mulheres, bendito é o fruto do vosso ventre, Jesus. Santa Maria, Mãe de Deus, rogai por nós, pecadores, agora e na hora de nossa morte. Amém. Ave Maria, cheia de graça, o Senhor é convosco. Bendita sois vós entre as mulheres, bendito é o fruto do vosso ventre, Jesus. Santa Maria, Mãe de Deus, rogai por nós, pecadores, agora e na hora de nossa morte. Amém. Ave Maria, cheia de graça, o Senhor é convosco. Bendita sois vós entre as mulheres, bendito é o fruto do vosso ventre, Jesus. Santa Maria, Mãe de Deus, rogai por nós, pecadores, agora e na hora de nossa morte. Amém. Ave Maria, cheia de graça, o Senhor é convosco. Bendita sois vós entre as mulheres, bendito é o fruto do vosso ventre, Jesus. Santa Maria, Mãe de Deus, rogai por nós, pecadores, agora e na hora de nossa morte. Amém. Ave Maria, cheia de graça, o Senhor é convosco. Bendita sois vós entre as mulheres, bendito é o fruto do vosso ventre, Jesus. Santa Maria, Mãe de Deus, rogai por nós, pecadores, agora e na hora de nossa morte. Amém. Ave Maria, cheia de graça, o Senhor é convosco. Bendita sois vós entre as mulheres, bendito é o fruto do vosso ventre, Jesus. Santa Maria, Mãe de Deus, rogai por nós, pecadores, agora e na hora de nossa morte. Amém. Ave Maria, cheia de graça, o Senhor é convosco. Bendita sois vós entre as mulheres, bendito é o fruto do vosso ventre, Jesus. Santa Maria, Mãe de Deus, rogai por nós, pecadores, agora e na hora de nossa morte. Amém. Ave Maria, cheia de graça, o Senhor é convosco. Bendita sois vós entre as mulheres, bendito é o fruto do vosso ventre, Jesus. Santa Maria, Mãe de Deus, rogai por nós, pecadores, agora e na hora de nossa morte. Amém. Ave Maria, cheia de graça, o Senhor é convosco. Bendita sois vós entre as mulheres, bendito é o fruto do vosso ventre, Jesus. Santa Maria, Mãe de Deus, rogai por nós, pecadores, agora e na hora de nossa morte. Amém. Ave Maria, cheia de graça, o Senhor é convosco. Bendita sois vós entre as mulheres, bendito é o fruto do vosso ventre, Jesus. Santa Maria, Mãe de Deus, rogai por nós, pecadores, agora e na hora de nossa morte. Amém. Glória ao Pai, ao Filho e ao Espírito Santo, como era no princípio, agora e sempre. Amém. Ó meu Jesus, perdoai-nos, livrai-nos do fogo do inferno, levai as almas todas para o céu e socorrei principalmente aquelas que mais precisarem da vossa misericórdia. Infinitas graças vos damos, soberana Rainha, pelos benefícios que todos os dias recebemos de vossas mãos liberais. Dignai-vos agora e para sempre tomar-nos debaixo do vosso poderoso amparo, e para mais vos obrigar, vos saudamos com uma salve, Rainha. Salve, Rainha, Mãe de Misericórdia, vida, doçura e esperança, nossa salve. A vós bradamos, os degredados filhos de Eva, a vós suspiramos, gemendo e chorando neste vale de lágrimas. Eia, pois, advogada nossa, esses vossos olhos misericordiosos a nós volvei, e depois desse desterro, mostrai-nos, Jesus, bendito o fruto do vosso ventre, ó clemente, ó piedosa, ó doce e sempre Virgem Maria. Rogai por nós, Santa Mãe de Deus, para que sejamos dignos das promessas de Cristo. Amém. Louvado seja nosso Senhor Jesus Cristo, para sempre seja louvado.

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1: Irmãos, eu perguntei a Jesus: Jesus, por que tu me escolheu? Logo eu, um maconheiro, um cheirador de cocaína, alguém que jogou o nome da família na lama. Eu perguntei: Deus, por que eu? Por que tu me escolheu? E Jesus me respondeu: porque eu escolho as coisas loucas deste mundo para confundir as sábias. Porque eu escolho aqueles que não são para confundir os que são. Porque eu escolho as coisas fracas e desprezíveis deste mundo para aniquilar as fortes. E durante este diálogo com Deus, ele me deu uma canção nova. E eu vou cantar para você. Se acomoda aí no seu lugar, senta um pouquinho.

Deus aqui esta noite e emprestasse seus lábios ao Senhor e cantasse para a pessoa que está do seu lado: filho, eu quero tanto. 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
1: A partir de agora, na locução, eu, Marli Arboleia, trabalhos técnicos, Jaime Batista. É um prazer ter a sua companhia aqui na Rádio Nacional. A gente ouve Rita Benedito, de Jorge Benjor, Santa Clara Clareou.

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0: Tá no ar o nosso Detona Mix. Ótima segunda-feira, tamo junto em mais duas horas com muito som legal aqui na nossa programação. A partir de agora, o melhor do pop nacional e internacional, só pra você que se liga aqui em nossa programação. Eu sou o Diego Elias, prazeraço em estar com você por aqui em mais uma semana, hein?
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0: Vamos lá, dando aquela passadinha na playlist de hoje, temos grandes nomes aqui pra tocar, hein? No cenário internacional, Rihanna, Lady Gaga, Bruno Martini, também com Zoe Wiz e Nia Warren. É, vamos trazer também aqui no cenário nacional muitos nomes como Duda Beat, Lagoon, Otelo, Preta Gil e muito mais. Tá preparado aí para as pedradas que preparei? Então aumenta aí porque vai ter muito som legal, viu?
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0: Bora lá, detonando tudo, já com ela, Preta Gil e Piscirico, Axé Disco.

0: Bom também, a primeira sequência aqui do nosso Detona Mix fechou com Bruno Martini, Sérgio Brito, Deixa Eu Te Ver. Também teve Lady Gaga, This Is. E ainda GBK com Golden Ore. Aqui na sequência, o melhor som é seu. Detona Mix. E tem muito mais rolando, tá só no começo?
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La Original aqui no nosso Detona Mix, com Emilia e Tinin, ainda Rihanna, Only Girl, e ainda Post Malone com Blake Shelton, Pour Me a Drink. Tá curtindo, né? Fala aí. 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O melhor som é o seu aqui no Detona Mix.

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4: Detonando tudo, Lagoon, meu esquema.

0: Dinner Party, Nia Warren, fechando mais um bloco, ainda teve Kunk's Cooking, On Treat Burners, This Girl, e ainda Zoe Wills, Jonas Blue, Don't Give Me Up, aqui na sequência do nosso Detona Mix. Tá curtindo?
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0: Eu volto já já.
2: Já já, o Detona Mix vai tocar.

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6: Gabriela e Duda Beat, Belo Horizonte, metade de mim.